Saída de seu voo 171 com destino a Buenos Aires e Santiago do Chile.